0: Não, vou forçar não.
1: Vamos forçar.
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0: Por isso eu mostro os vídeos. Sim, jornal. Sim, 30 reais e o forming foi a mini.
1: Oh.

0: Prova, ele boa noite, não.
1: Vieram lá.
0: I'm 10 West Mountain 216.3 with Black Bear Plate. 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
1: Oh.